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1: Ora então, muito bom dia, 7 horas mais um minuto. Eu sou os Bom Vaz, desejo-lhe uma ótima terça-feira. Há instantes estávamos com 20 graus no Porto e também em Lisboa, 17 em Coimbra. Ora, para já, temos notícias, Ruben Mateus. Muito bom dia.
2: Bom dia. Falta de mão de obra. Este é um dos grandes problemas da região centro na recuperação dos efeitos da tempestade Christine. Paulo Fernandes, presidente da estrutura de missão para a reconstrução da região centro, diz que faltam profissionais na construção civil e nas florestas.
3: É seguramente no setor da construção civil e florestas, estamos neste momento a fazer levantamentos com associações empresariais dos setores para nos darem o número de necessidades e estamos obviamente em reuniões permanentes com o IFP e também com a AIMA para se criarem planos de formação muito intensivos, muito em contexto real, que possam obviamente mitigar também essa falta de mão de obra, que diria que nestes setores já era endémica, já era pré-tempestade, mas obviamente agora ficou ainda mais exposta com esta necessidade tão intensa de recursos.
2: A região centro ainda recupera dos efeitos da tempestade Christine, que deixou um rastro de destruição em vários concelhos há precisamente 6 meses. Os casos de hepatite A aumentaram de forma significativa em Portugal entre 2024 e 2025. No ano passado foram confirmados mais de 1.100 casos. Os dados fazem parte do relatório do Programa Nacional para as Hepatites Virais da Direção-Geral da Saúde. O diretor deste programa, Rui Tato Marinho, explica porque tem aumentado a incidência da hepatite A.
4: Em relação à hepatite A, tem havido um aumento no número de casos. E a hepatite A é uma hepatite que surge assim de repente, é aguda e depois não se torna crónica, portanto não fica para toda a vida, mas tem havido um aumento de casos associados a condições higiênicas deficientes e homens que têm sexo com homens.
2: O relatório do Programa Nacional para as Hepatites Virais 2026 é divulgado esta terça-feira. A apresentação está marcada para as 10 da manhã na Assembleia da República. Cristiano Ronaldo irá estrear-se no mundo da representação com uma participação na série Day First. A história centra-se na vida de um agente de jogadores de futebol e, de acordo com o jornal da Sun, também Thierry Henry, antigo internacional francês, terá um papel. O ator principal e que dará vida ao agente de jogadores será Damien Lewis, vencedor de um Emmy e de um Globo de Ouro. A série está a ser gravada em Londres, com a produção a estar a cargo de uma das empresas ligadas ao entretenimento e que pertence precisamente a Cristiano Ronaldo. Aos 41 anos, o fim da carreira como futebolista aproxima-se, isso é inevitável. Quem sabe poderá estar aqui uma nova atividade fora das quatro linhas.
1: O novo Tom Cruise, talvez.
2: Talvez, missão não impossível.
1: Sabe. Pois, lá está. Passam 4 minutos das 7 horas, ora venha daí, já daqui a pouco vamos ao álbum da semana. Primeiro temos para ouvir, e toca dentro de 35 segundos, Billy Ocean.

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Billy Ocean, o primeiro nesta manhã de terça-feira. E então, muito bom dia. Passam 9 minutos e meio das 7 horas. Está na hora do álbum da semana. Chama-se East River Blues e é o mais recente trabalho de Chris Bergeson, guitarrista, cantor e compositor nova-iorquino, que celebra este ano 3 décadas de carreira. Numa elegante combinação de blues, jazz e soul, Bergeson reuniu 3 músicos de excelência e condensou 30 anos de experiência num disco intimista e cheio de personalidade. Larry Grenadier no baixo, Arlene Riley na bateria e Jay Collins no saxofone são os convidados para este seu projeto. A música de hoje é What Would I Do Without You, um clássico de Ray Charles, interpretado com grande sensibilidade por Chris Bergeson, um tema onde brilham tanto a guitarra de Bergeson como o saxofone impressivo de Jay Collins. Para ouvir agora então, What Would I Do Without You, Chris Bergeson na Smooth FM.

0: Tem que valer ir e ficar um escaleidoscópio. E então, muito bom dia. Ora, passam 18 minutos das 7 horas. Vamos já ter com o Paulo Miranda e saber como é que está o trânsito a começar então nesta terça-feira. Paulo, conta-nos tudo. E antes de mais, bom dia.
1: Olá, muito bom dia, João. E vamos começar então com informações para a zona de Lisboa, onde o trânsito a partir da Baixa de Almada já está um pouco mais acumulado para a ponte 25 de Abril. No entanto, os acessos ao Nó de Almada não registam quaisquer dificuldades. No IC19 também já se nota um pouco mais de trânsito em Queluz e Reta dos Comandos em direção a Lisboa e depois na chegada à Pinamanique. No eixo norte-sul o trânsito está a circular sem problemas. A segunda circular tem um ligeiro abrandamento na passagem pelo Campo Grande no sentido Benfica a aeroporto. Quanto às ligações da A8 para o túnel do Grilo, com trânsito a circular com maior intensidade. Fica também a nota para a A1 ao quilómetro 175. Temos a informação de que ocorreu um acidente com pesado, que está fora da faixa de rodagem, convém conduzir aí com o máximo cuidado, só curiosidade no local. Quanto à zona do Grande Porto, trânsito circular com maior intensidade na Avenida AEP e na A28, na zona de Matosinhos, ainda sem quaisquer problemas, a via de cintura interna nos dois sentidos e a A1 em direção à Ponta Rábida com um sinal verde, tal como a A20 em direção à Ponte Freixo.
0: Muito bem, e é bom lembrar que há uma linha verde para troca de informações de trânsito.
1: E é o 800-2020-10, é nacional e grátis.
0: E até já, Paulo.
1: Até
0: agora
1: já.
0: Vamos ao tempo para hoje, uma terça-feira, com o céu pouco nublado ao limpo, e hoje vai estar um bocadinho mais fresco, em especial no litoral, sendo que vamos continuar com muito calor no interior do país. 26 graus é a máxima para o Porto, 33 para Coimbra, 35 para Lisboa e 32 para Faro. Ora, venha daí, tenha uma excelente terça-feira, já daqui a pouco dou-lhe a ouvir Michel Simonal, primeiro Roberto Menescal com Cláudio Duarte. She Loves You é um original dos Beatles.

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Michelle Simonal, nesta manhã de terça-feira, dia em que passam precisamente 6 meses da tempestade Christine. É destaque das notícias já daqui a pouco com Ruben Mateus. Para já temos para ouvir Stand By Me. Aí ficou, ou vai ficar, Sylve. E passam já 27 minutos das 7. Atenção, não se atrase e tenha uma ótima manhã.

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5: Ora então, muito bom dia. Estamos a 29 minutos das 8 horas. Há pouco estávamos com 20 graus no Porto e também em Lisboa, 18 em Coimbra. Tenha uma ótima manhã. Eu sou o João Vaz. Para já, vamos às notícias com o Ruben Mateus. Ruben.
6: 6 meses depois da tempestade Christine, a grande maioria dos agricultores continua sem receber o apoio extraordinário anunciado pelo governo. Pedro Santos, ele que é o diretor da Confederação Nacional da Agricultura, diz que há também casos de cortes nos apoios.
7: Nós estivemos logo a seguir, passados uns dias, o senhor ministro da Agricultura até a dizer que os agricultores iam ser apoiados e que o processo, todo o processo ia ser muito simples e que as candidaturas supostamente até já estavam abertas. E o facto é que 6 meses depois temos uma quantidade enorme de agricultores que ainda não receberam qualquer apoio. Temos outros que receberam apoios e em que tiveram cortes e não conseguem sequer perceber porque é que tiveram esses cortes.
6: Meio ano depois da tempestade Christine, a maioria dos agricultores continua à espera dos apoios prometidos pelo governo. Os casos de hepatite A aumentaram de forma significativa em Portugal entre 2024 e 2025. Também houve um aumento de casos de hepatite B pelo segundo ano consecutivo. No caso da hepatite C, não é possível concluir a variação. Rui Tato Marinho, da Direção-Geral da Saúde, diz que o fundamental é a prevenção e todos devemos fazer análises pelo menos uma vez na vida.
8: Somos todos de risco, basta estarmos vivos e fazemos pelo menos uma vez na vida o teste. Hepatite B, da C, também dá, também tem vacina. Portanto, é assim uma panóplia de letras, mas que é das medidas mais importantes. Que eu saber como é que estou, se tenho a doença, trato-a. Portanto, evito contagiar outros. Se não tenho, posso fazer a vacina para A e para B. E daí cortar a evolução da doença, portanto, aí vou estar protegido.
6: O relatório do Programa Nacional para as Hepatites Virais 2026 é divulgado hoje, terça-feira. A apresentação está marcada para as 10 da manhã, na Assembleia da República. A forma como vemos o Desporto Rei parece estar mesmo a mudar. Estamos habituados às transmissões em televisão, seja em sinal aberto ou sinal fechado, mas o futuro do futebol parece ir cada vez mais para o digital. A Live Mode, que transmitiu vários jogos do Mundial, conseguiu 1 milhão de subscritores durante a competição e chegou a 5 milhões de equipamentos durante a prova, computadores, telemóveis, tablets, por aí. 70% da audiência está entre os 18 e os 45 anos.
5: É um mundo a mudar cada vez mais para o digital.
6: É, e nós a assistir.
5: 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Tão simples quanto isso. Portanto, se não tiver um rádio por perto, não tiver o FM, nós estamos com uma presença fortíssima no digital. Bom, já a seguir, In Your Eyes, Jeffrey Osborne, depois Fred Buccini.
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0: Hello, V, Love, aqui por Fred Buccini. Muito bom dia, tenham uma ótima manhã. Vamos agora dar uma vista de olhos ao trânsito. Paulo Miranda, como é que está esta terça-feira?
1: Está agora um pouco mais complicada na A2, na ligação à ponte 25 de Abril. No entanto, não há qualquer acidente. Digo complicada porque há uma fila um pouco mais extensa. Está entre os dois viadutos do Feijó em direção ao Tabuleiro. No entanto, os acessos ao Norte e Almada não apresentam grandes dificuldades. Quanto à A5, só com abrandamentos na chegada ao viaduto do Arpa Checo, no IC19, trânsito compacto entre Terceira e a reta dos comandos da Amadora, abrandamentos na segunda circular a seguir ao eixo norte-sul até à zona das Calvanas, quanto à A8, com trânsito com alguma intensidade no ramo de acesso à Cril em direção a Sacavém. Fica também a informação para uma situação de acidente na Autoestrada do Norte, ao quilómetro 175, é na zona de Condeixa, um acidente com pesado que está fora da faixa de rodagem no sentido sul-norte. Ao passar pelo local, é provável que possa encontrar alguns abrandamentos. Passando para a zona do Grande Porto, atenção à via de cintura interna, agora já com fila a partir da zona de Bonjoia em direção à zona da A3. Há também trânsito mais acumulado agora na A3, com a fila a começar antes do nó da A4 até à saída para a circunvalação. Na A28, a partir da Ponte Lessa, também o trânsito está compacto para a

0: Avenida AEP, voltando à VCI no sentido Rábida Freixo, conto com abrandamentos entre Bessa Leite e a zona da Boa Vista. Na A1, em direção à Ponta Rábida, não há dificuldades, no entanto, no ramo de acesso da A44 para A1 em Coimbrões, o trânsito está a abrandar.
1: Muito bem, e boa viagem então com a Smooth FM. Esta é uma terça-feira no que ao tempo diz respeito, com céu pouco nublado ao limpo, e apesar de continuarmos com calor, vai estar um bocado mais fresco no litoral. 26 graus é máxima para o Porto, 33 para Coimbra, 35 para Lisboa e 32 para Faro. Ora, já daqui a pouco dou-lhe a ouvir os Groove da Praia, primeiro Rod Stewart.
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King on the Moon, nos Groove da Praia. E então, muito bom dia, atenção às horas, estamos a 10 minutos e meio das 8. Entretanto, fica a saber que o cinema ao ar livre está de regresso a Benfica. Até dia 29 de agosto, o Benfica ao Luar vai levar sessões gratuitas de cinema a vários espaços da freguesia e convida toda a gente a aproveitar as noites de verão de uma forma diferente. Esta é uma iniciativa da Junta de Freguesia de Benfica, que junta cultura, convívio e cinema no exterior, com uma programação pensada para toda a gente, para toda a família. Há filmes portugueses e internacionais de vários géneros e isto tudo para aproveitar estas noites de verão que, digo eu, vão maravilhosas. Mais informações no nosso site em smoothfm.pt. E olhe, venha daí, para já temos para ouvir Lean On Me, Bill Withers, depois de Jim Altimore.

Steps Out of a Dream, de Jim Malta Mori. Temos notícias já daqui a pouco com o Ruben Mateus. O destaque vai para um incêndio num parque de estacionamento em Setúbal. Vamos conhecer os pormenores já a seguir a Kevin Jackson, que toca agora Everything You Want. E tenha uma ótima manhã.

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1: Ora então, muito bom dia. São agora 8 horas mais um minuto. Há pouco estávamos com 21 graus de temperatura no Porto e também em Lisboa, 19 em Coimbra. Sou João Vaz, tenham uma ótima manhã. Vamos agora às notícias. Ruben Mateus.
2: Cerca de 300 pessoas tiveram de ser retiradas de casa esta madrugada, onde em Setúbal, na sequência de um fogo num estacionamento subterrâneo. Neste fogo arderam 6 veículos, não existem feridos a registar. A Câmara de Leiria espera concluir em setembro a análise das candidaturas aos apoios para as casas afetadas pela tempestade Christine. Das mais de 10 mil candidaturas, faltam ainda decidir 2.300. É o que nos explica o presidente da autarquia, Gonçalo Lopes.
3: Ainda estão a aguardar processamento 2.351 candidaturas. Nós estamos a fazer um ritmo aproximado de 500 casas por dia, portanto, em princípio, no mês de setembro, temos este trabalho concluído. Tem sido uma das principais prioridades do município, também foi o município do país, da região centro, o mais afetado no contexto global, e por isso também tivemos que fazer aqui um esforço suplementar em termos técnicos para dar a resposta necessária e com a qualidade que se exige.
2: Leiria foi um dos municípios mais afetados pela tempestade Christine, faz hoje 6 meses. Os casos de hepatite A cresceram entre 2024 e 2025. Só no ano passado foram confirmados mais de 1.100 casos. Os dados fazem parte do relatório do Programa Nacional para as Hepatites Virais da Direção-Geral da Saúde. O diretor do programa, da DGS, Rui Tato Marinho, explica o porquê de ter aumentado a incidência da hepatite A.
4: Em relação à hepatite A, tem havido um aumento no número de casos. A hepatite A é uma hepatite que surge assim de repente, é aguda e depois não se torna crónica, portanto não fica para toda a vida, mas tem havido um aumento de casos associados a condições higiênicas deficientes e homens que têm sexo com homens.
2: O relatório do Programa Nacional para as Hepatites Virais 2026 é conhecido esta sexta-feira. A apresentação está marcada para daqui a pouco, às 10 da manhã, no Parlamento. Um Portugal com mais bebés. Entre janeiro e junho nasceram mais 931 bebés em comparação com o mesmo período do ano passado. Os distritos com o maior número de nascimentos foram Lisboa, Porto e Setúbal. No distrito de Bragança foi onde nasceram menos bebés. Já nos meses, foi no mês de janeiro, logo no início do ano, a altura em que mais crianças nasceram.
1: E neste momento passam 4 minutos das 8 horas. Bom, pois é, passa das 8. Já daqui a pouco vamos à primeira edição do dia do Oasis Smooth FM. Antes ainda temos para ouvir Nat King Cole Trio.
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Hoje vou trazer uma obra-prima dos tempos modernos. Não se ouve, vive-se. Começa com uma batida hipnótica, quase como o som do coração quando se apaixona. E depois vai crescendo, crescendo, até se transformar numa maré emocional que nos arrasta sem pedir licença. Há qualquer coisa de cinematográfico nela, como se estivéssemos a ver a nossa própria vida passar em câmara lenta. O amor, as despedidas, os reencontros, as promessas feitas em silêncio. Cada nota é uma memória, cada crescendo é um arrepio, cada pausa, uma respiração profunda. La Ritournelle transporta-nos para aquele lugar raro onde o tempo deixa de existir, onde tudo o que sentimos ganha espaço. A ternura, a saudade, a esperança. É música que pede um passeio a céu aberto e um coração disposto a sentir tudo outra vez. No fundo, Tellier oferece-nos uma viagem sem mapa, sem destino, apenas a beleza pura de estar vivo. La Ritournelle, Sébastien Tellier.

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1: Edição para ouvir ao longo desta terça-feira, mas já está também disponível na aplicação Radio. Pois é, tal como no nosso site em smoothfm.pt. E agora? E agora que passam 14 minutos das 8, vamos ter com o Paulo Miranda e saber como está a andar o trânsito, Paulo.
2: E vamos então começar com informações para a cidade do Porto, onde o trânsito tem estado um pouco mais acumulado. Na A1, a partir de Canidelo para a Ponta Rábida, depois na via de cintura interna, na passagem pela Boa Vista, sentido contrário, entre o Estádio do Dragão e a passagem pelo Noda A3, há ainda resistência na A3 a partir do Noda A4, a circunvalação tem trânsito bastante intenso entre a Ariosa e a passagem pelo Hospital São João, há ainda filas na Ponte Lessa e na Avenida AEP em direção a Sidónio Pais e 5 de Outubro. Passando para a cidade de Lisboa, trânsito mais acumulado no eixo norte-sul, entre Telheiras e a zona das Laranjeiras. Há também abrandamentos na segunda circular na passagem pelo Campo Grande, Benfica Aeroporto, no IC19, Terceira Reta dos Comandos e Alfragide Pinamanique, na A5, na descida da Pimenteira para o viaduto Duarte Pacheco, e na A2, a fila está no Feijó, primeiro viaduto, acesso ao Nó de Almada, agora com um pouco mais de trânsito, em direção à Praça das Portagens, da 25 de Abril, para chegar a Lisboa.
1: Muito bem, e boa viagem então. Quanto ao tempo para hoje, é uma terça com o céu pouco nublado ou limpo, vamos continuar com calor, mas apesar dele, vai estar hoje mais ameno no litoral. 26 graus é a máxima para o Porto, 33 para Coimbra, 35 para Lisboa e 32 para Faro. Ora, venha daí, já daqui a pouco digo-lhe o que se celebra hoje por esse mundo fora. Pois é, e há algumas coisas bem interessantes. Primeiro, temos para ouvir Show and Tell, vou deixar-lhe aí Glenn Jones.
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Glenn Jones, Show and Tell, nesta manhã de terça-feira, dia 28 de julho. Fica a saber que hoje é Dia Mundial da Conservação da Natureza, um dia que serve para lembrar que o planeta precisa de alguns cuidados extra da nossa parte. Pois é, aliás, bem vistas as coisas, este devia ser celebrado todos os dias. Assinala-se ainda o Dia Mundial da Hepatite, dedicado à sensibilização para a prevenção, o diagnóstico e o tratamento da doença. É também Dia dos parques aquáticos. E meu Deus, estava aqui a pensar, há quanto tempo eu não ponho os pés num parque destes? Há anos. De resto, os meus filhos nunca foram grandes adeptos de escorregas gigantes, piscinas de ondas e aquelas filas intermináveis para uma descida que dura, 20 segundos, mas reconheço que tenho algumas saudades que eu até me conseguia divertir, apesar de tudo isto. Bom, para terminar da forma mais doce possível, é dia do chocolate de leite, aquele mais suave, mais docinho, que, convenhamos, é o favorito da maior parte das pessoas. E olhe, tenha um ótimo dia, e se for celebrar com uma tablete de chocolate, ninguém o vai julgar. Vá. Só hoje, faça isso. Para já, Siobhan Scott e Ted Do You.

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1: Olá, muito bom dia. Sou o João Vaz. Estamos neste momento a 29 minutos das 9 horas. Vamos agora ao essencial da informação. Vou começar então por esse incêndio em Setúbal.
2: Com o microfone ligado é mais fácil. É que na última madrugada cerca de 300 pessoas em Setúbal tiveram de ser retiradas de casa. A culpa pertence a um incêndio num parque de estacionamento subterrâneo. O fogo começou num carro, atingiu mais 5 veículos, danos só materiais. Mais de 160 mil famílias receberam apoio para a reconstrução das habitações afetadas pela tempestade Christine. No total foram abertos 190 mil processos que juntam as seguradoras e as comissões de coordenação e desenvolvimento regional. Os números são avançados à Smooth FM por Paulo Fernandes, presidente da estrutura de missão para a reconstrução da região centros.
3: Desses 190 mil processos entre as entidades seguradoras e a vertente, vamos chamar, do programa que as CCDRs apoiam diretamente, nós teremos já dinheiro nas famílias em cerca de 160 mil famílias, ou seja, uma taxa de execução geral no valor do apoio às habitações superior a 80%. Conseguiram-se colocar valores de mais de 600 milhões de euros nas famílias para elas poderem fazer ou continuar ou serem reembolsadas do valor das suas intervenções.
2: A região centro ainda recupera dos efeitos da tempestade Christine, que deixou um rastro de destruição em vários concelhos há precisamente 6 meses. Os casos de hepatite A cresceram entre 2020 e 2024 e 2025. Assim é que é. No ano passado foram confirmados mais de 1.100 casos. Os dados fazem parte do relatório do Programa Nacional para as Hepatites Virais, da Direção-Geral da Saúde. O diretor do programa da DGS, Rui Tato Marinho, explica porque é que tem aumentado a incidência da hepatite A.
4: Em relação à hepatite A, tem havido um aumento no número de casos. E a hepatite A é uma hepatite que surge assim de repente, é aguda e depois não se torna crónica, portanto não fica para toda a vida. Mas tem havido um aumento de casos associados a condições higiênicas deficientes e homens que têm sexo com homens.
2: O relatório do Programa Nacional para as Hepatites Virais 2026 é divulgado então esta terça-feira. Vozinha, um dos nomes do Mundial ao defender a baliza de Cabo Verde, tem novo clube. Vai jogar no Chile, no Colo-Colo. E agora sabe-se quanto irá receber. Diz a ADN Chile, rádio chilena, que Vozinha vai levar para casa todos os meses 44 mil euros, mais de 500 mil euros por ano. Ainda assim, fica abaixo do jogador mais bem pago do Colo-Colo, que é Arturo Vidal, que recebe cerca de 100 mil euros por mês, um bocadinho mais até. Na temporada passada, Vozinha estava no grupo desportivo de Chaves, mas as exibições no Mundial valeram-lhe um contrato com outro clube.
1: Muito bem, e agora vai a caminho do Chile, então. Bom, há instantes estávamos com 22 graus de temperatura no Porto e em Lisboa, 20 em Coimbra e 26 já por esta altura em Faro. Se estiver de férias, olhe, tenha umas ótimas férias. Se ainda está a trabalhar, vá pensando nelas. As nossas também hão de chegar. Já a seguir temos para ouvir Phyllis Nelson, Move Closer.

0: Mona Lisa aqui na voz de George Benson. E assim ficamos a 18 minutos e meio das 9 horas. Paulo Miranda, o trânsito para esta altura, onde é que está a parar?
1: Por esta altura, maiores dificuldades na cidade do Porto, na saída do Porto em direção à Maia. Há acidente na Estrada Nacional 14. Há abrandamentos também no sentido contrário em direção à Via Norte, onde o trânsito está lento a partir dos acessos da A4 em direção à Via de Cintura Interna. A VCI tem fila logo a seguir a Bonjoia até à passagem pelo nó da A3 e entre Paranhos e a Perlada também o trânsito está lento. A28 com trânsito demorado. Avenida AEP também com fila para Sidónio Paes. Fila na A44 para o nó de Coimbrões e a partir de Coimbrões o trânsito está compacto para a Ponta Rábida e VCI até à zona da Boa Vista. Passando para a cidade de Lisboa, trânsito mais acumulado na A2, com fila a partir da zona do Feijó, segundo viaduto. Há também fila na A5 a partir da área de serviço de Oeiras em direção ao

0: Rádio Nacional e mais à frente da Cruz das Oliveiras para as Amoreiras, e C19 com resistência entre o nó da Crele e a entrada na reta dos comandos da Amadora. A partir de Alfragida há também fila para o nó de Pinamanique. No eixo norte-sul, fila entre Telheiras e a zona das Laranjeiras, segunda circular com paragens em ambos os sentidos para o Campo Grande, e na Cril há paragens também na descida de Camarate em direção ao Sacavém.
1: Muito bem, e boa viagem então com a Smooth FM. Quanto ao tempo para hoje, é uma terça-feira com o céu pouco nublado ao limpo e, apesar do calor, vai estar mais ameno no litoral. 26 graus máxima para o Porto, 33 para Coimbra, 35 para Lisboa e 32 para Faro. Ora, venha daí, já a seguir temos para ouvir General Soundboy e também Denise King.
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Smile, na belíssima voz de Dennis King, e assim ficamos a 9 minutos das 9 horas. Fica a saber que até dia 27 de setembro, a Sala do Capítulo do Museu de Leiria está a receber a 6ª exposição Capítulo, desta vez dedicada à vida e obra de Alice Coltrane, pianista, arpista, compositora e uma das figuras mais singulares da história do jazz. Através da improvisação, da espiritualidade e da experimentação, Alice construiu uma obra profundamente pessoal que alargou os horizontes do jazz, continuando ainda hoje a inspirar músicos e criadores por esse mundo fora. Para este capítulo, a artista Leonore Arnault desenvolveu uma composição original inspirada na vida e no legado artístico de Alice Coltrane, e no dia 27 de setembro, tome nota da data, 27 de setembro, às 6:30 da tarde, vai apresentá-la ao vivo. Temos mais informações já no nosso site em smoothfm.pt. Ora, passe por lá. Enquanto vai ouvindo, por exemplo, este incrível Supernatural Sing, é Benny King. Balanço bom nesta manhã de

É incrível este Supernatural Sing, e ficou Benny King, e muito bom dia. Ora, já daqui a pouco temos notícias com o Ruben Mateus. O destaque vai para o incêndio que aconteceu em Setúbal esta noite. Já lá vamos. Primeiro temos para ouvir Trinchet Osterhaus, aqui com That's What Friends Are For. Ora, conselho de amigo, levanta um bocadinho mais o volume do rádio, se faz favor, e vamos a isto.

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1: São agora 9 em ponto, muito bom dia. 23 graus a instantes no Porto, 21 em Coimbra, 23 em Lisboa. Por curiosidade, Faro vai nos 27. Bom, eu sou o João Vaz, já está comigo o Ruben Mateus, está na altura das notícias. Ruben, vamos então começar por Setúbal.
2: É que cerca de 300 pessoas tiveram de ser retiradas de casa esta madrugada em Setúbal, na sequência de um fogo num estacionamento subterrâneo. Neste fogo arderam 6 veículos, não existem feridos a registar, apenas danos materiais. Falta de mão de obra é um dos grandes problemas da região centro na recuperação dos efeitos da tempestade Christine. Paulo Fernandes, ele que é o presidente da estrutura de missão para a reconstrução da região centro, diz que faltam profissionais na construção civil e nas florestas.
3: É seguramente no setor da construção civil e florestas, estamos neste momento a fazer levantamentos com associações empresariais dos setores para nos darem o número de necessidades e estamos obviamente em reuniões permanentes com o IFP e também com a AIMA para se criarem planos de formação muito intensivos, muito em contexto real, que possam obviamente mitigar também essa falta de mão de obra, que diria que nestes setores já era endémica, já era pré-tempestade, mas obviamente agora ficou ainda mais exposta com esta necessidade tão intensa de recursos.
2: A região centro ainda recupera dos efeitos da tempestade Christine, que deixou um rastro de destruição em vários concelhos há precisamente um mês. Há 6 meses, aliás, não um mês como referi. Mais de 1.100 casos de hepatite A foram diagnosticados no ano passado. Também existiu um aumento de casos de hepatite B pelo segundo ano consecutivo. No caso da hepatite C, não é possível concluir a variação dos números. Rui Tato Marinho, da Direção-Geral da Saúde, pede para que o fígado, por médicos e pacientes, seja levado a sério.
4: Colocar o fígado na cabeça dos médicos e das pessoas, que é fazer análise ao fígado com mais frequência. Há uma análise chamada ALT, que é igual àquela técnica de computador ALT, e que seria pôr ao mesmo nível do colesterol, da glicemia, do açúcar no sangue, considerar uma avaliação de rotina, porque por aí, ela estando alterada, já consigo perceber que há um problema no fígado, que a gente tentava encontrá-lo também.
2: O relatório do Programa Nacional para as Hepatites Virais 2026 é divulgado hoje, terça-feira. A apresentação está marcada para daqui a uma hora, na Assembleia da República. Começa a partir das 10 da manhã. Estamos a chegar ao fim desse aviso amarelo. Termina esta terça-feira esse aviso de calor, com as temperaturas a descerem e os dias a ficarem mais a menos. Por aqui, de acordo com a meteorologia, será assim, uma descida das temperaturas máximas e mínimas. Já em Espanha e França, os dias serão marcados por uma vaga de calor, com as máximas a poderem alcançar os 40 graus. Nós por cá vamos estar um bocadinho mais à fresca.
1: Especialmente no litoral, sim, porque no interior vamos continuar com temperaturas muito perto dos 40 graus, nomeadamente em Évora, Beja e também Castelo Branco. Mas sim, que essa vaga de calor, como tivemos aqui, houve ali uma semana, há 3 semanas, que foi uma coisa absolutamente estranha, muito estranha, foi realmente muito calor, que, nem tanto pela máxima, mas a temperatura mínima, muito perto dos 30 graus, eu lembro-me da noite e eu moro numa zona fresca, ali perto do mar, à noite 25 graus, foi realmente muito estranho. Bom, olha, tenho uma ótima terça-feira, se for o caso, boas férias, temos para ouvir já a seguir John Pizzarelli, Just in Time.
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0: de terça-feira aqui, muito bem representada por Anne Peebles e este Make Me Yours. E passam agora 13 minutos e meio das 9 horas. Paulo Miranda, o trânsito ainda continua complicado no Porto?
1: Continua complicado no Porto, na via de cintura interna, ainda com paragens um pouco antes do Estádio do Dragão até à passagem pelo Nodo A3. Mantém-se também a fila na via norte, a partir dos acessos da A4, na A3, a partir do Nodo A4 para a circunvalação e VCI, na A28, na zona de Leça da Palmeira para a Avenida AEP, e à fila também na A1 a partir de Coimbrões até à zona da Boa Vista na via de cintura interna, a afetar naturalmente o acesso da A44. Na zona de Lisboa há acidente no IC19 na reta dos comandos da Amadora, junto ao Hospital Amadora Sintra, via central, há paragens a partir da zona de Tercena, há abrandamentos em Piramanica, há também fila na A5 a partir da área de serviço de Oeiras em direção a Linda Velha e de Monsanto para as Amoreiras, eixo norte-sul a partir de Telheiras para Sete Rios, abrandamentos na segunda circular em ambos os sentidos para o Campo Grande. Na A2, o trânsito está um pouco mais compacto a partir do primeiro viaduto do Feijó em direção a Pontos, acesso ao Nó de Almada também ainda com alguma resistência. Quanto à Autoestrada do Norte em direção ao Nó de Sacavém, não apresenta quaisquer dificuldades.
0: Porque até as voltas, se calhar, ias começar por Lisboa.
1: Não, tanto faz.
0: Enfim, não há assim tanto trânsito como isso, uma complicação ou outra.
1: Que é menos o trânsito nesta altura do mês.
0: Muita gente férias em agosto, então é que vais ver?
1: Provavelmente tudo muito mais tranquilo.
0: Tu também vais de férias em agosto, ou não?
1: Na segunda quinzena,
0: é isso. Exatamente. Mesmo. Eu, sendo que o Paulo Miranda já foi de férias de 2 semanas e esteve no Algarve.
1: Pronto.
0: E apanhou um tempo
1: espetacular.
0: E a água do mar, com uma temperatura que, deixa-me dizer-te, por esta altura está a menos de 3 graus.
1: Ah, pronto, então
0: estive bem. Data certa. Bom, quanto ao tempo para hoje, é então uma terça-feira, com o céu pouco nublado ou limpo, a temperatura hoje baixa um bocadinho, especialmente no litoral, mas vamos continuar com calor. Também é verdade que estamos no verão. 26 graus é a máxima para o Porto, 33 para Coimbra, 35 para Lisboa e 32 para Faro. Ora, venha daí, você é linda. Temos para ouvir os Brazilian Love Affair Project já a seguir.

sexta-feira. Tenha uma ótima manhã. Ora, hoje vou deixar-lhe um estudo que é especialmente dedicado a quem ainda não foi de férias. Repare nisto. Segundo investigadores australianos, o mau humor pode fazer bem ao cérebro. A teoria defende que quando estamos menos bem dispostos, temos tendência a raciocinar de forma mais cuidadosa e mais analítica. O estudo sugere ainda que os mal-humorados são mais atentos aos detalhes, menos influenciáveis e especialmente cautelosos na hora de tomar decisões. Por isso, se hoje acordou resmungão, impaciente ou simplesmente sem vontade de ouvir a palavra terça-feira, talvez esteja apenas a funcionar em modo de inteligência avançada. Mas não abuse desta experiência científica, está bem? De qualquer das formas, mal-humorado ou não, tenha uma ótima terça-feira. Se estiver de férias, seguramente não está mal-humorado. Portanto, olhe, boas férias. E aproveite, e que seja o som da Smooth FM. Para já temos Love You Anymore. Deixo-lhe aí Michael Bublé. Depois, junto ainda, Alexander O'Neill, que vem cantar uma canção original de Elton John. Mas para já, Michael Bublé.

Song, Alexander O'Neill. E então, muito bom dia. Temos notícias já daqui a pouco. O destaque vai para um incêndio na Guarda. Os pormenores com Ruben Mateus, já a seguir à Diana Voss.

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4: Ora, muito bom dia, são 9h30, 23 graus no Porto, 22 em Coimbra, 24 em Lisboa. Eu sou o João Vaz, vamos agora ao essencial da informação, Ruben Mateus.
5: Mais de 300 operacionais combatem a esta hora um incêndio no concelho da Guarda, na vila de Rochoso. São duas as frentes ativas com o combate às chamas, a contar com o apoio de 13 meios aéreos, de acordo com a Proteção Civil. A partir desta terça-feira, as temperaturas começam a descer e caem os avisos de calor. Na última madrugada, cerca de 300 pessoas em Setúbal tiveram de ser retiradas de casa. A culpa pertence a um incêndio num parque de estacionamento subterrâneo. O fogo começou num carro e atingiu mais 5 veículos. Danos somente materiais. A Câmara de Leiria espera concluir em setembro a análise das candidaturas aos apoios para as casas afetadas pela tempestade. Das mais de 10 mil candidaturas, faltam decidir mais de 2 mil. É o que explica a Semude FM o presidente da autarquia leiriense, Gonçalo Lopes.
6: Ainda estão a aguardar processamento de 2.351 candidaturas. Nós estamos a fazer um ritmo aproximado de 500 casas por dia, portanto, em princípio, no mês de setembro, temos este trabalho concluído. Tem sido uma das principais prioridades do município, também foi o município do país, ou da região centro, mais afetado no contexto global, e por isso também tivemos que fazer aqui um esforço suplementar em termos técnicos para dar a resposta necessária e com a qualidade que se exige.
5: A falta de mão de obra e empresas é um problema, o que atrasa a reconstrução das casas.
6: Há também um trabalho ainda a fazer, que é a recuperação de muitas casas que estão destruídas. Muitas ainda não foram feitas, sobretudo as suas intervenções, em virtude dos atrasos dos apoios, mas muito devido à falta de mão de obra e de empresas capazes de fazer estas intervenções, e muitas delas só vão ser feitas também num período em que as próprias pessoas regressam às suas casas. Nós temos uma população imigrante significativa em alguns freguesias, é agora que estão a ter contacto com as empresas. Elas estavam protegidas com lonas e com outros materiais, portanto as intervenções definitivas vão ser feitas ainda durante os próximos meses.
5: Leiria foi um dos municípios mais afetados pela tempestade Christine, faz hoje 6 meses. E se o filme do momento estivesse disponível para ver no X? Foi isso que aconteceu com Odisseia, do realizador Christopher Nolan. De acordo com a revista Variety, o filme esteve disponível por inteiro no X e com alta qualidade. Teve, durante algumas horas, mais de 2 milhões de visualizações. O filme foi, entretanto, retirado da rede social e, de acordo com o estúdio, a Universal Pictures, serão tomadas todas as medidas para se perceber aquilo que aconteceu.
7: Não é esse filme que é preciso ser visto então num ecrã especial
8: para ter acesso
7: e que só
8: a toda
7: há duas ou três salas nos Estados Unidos que dê para exibir o filme na sua
8: São 42 nos Estados Unidos,
7: máxima.
8: Uma no Canadá.
7: Quantas?
8: 42.
7: Afinal há mais.
8: E uma no Canadá.
7: Entretanto já abriram mais 40.
8: Aqui em Portugal não, acho que não temos acesso a tão aprofundada imagem.
7: Vamos construir uma. Bom, já a seguir, Are You The One, Peter Cincotti e logo depois Luísa Sonza.
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0: Sons às voltas com a Bossa Nova e este Cartas ao Tom. Estamos a 20 minutos das 10 horas. Altura ideal para darmos nova vista de olhos ao trânsito. Paulo Miranda, como é que estamos para esta altura?
1: Para já, no IC19, o trânsito está a circular com maior intensidade entre Terceira e a reta dos comandos da Amadora. Lembro que houve acidente a meio da reta na via central, em fase de resolução. Há fila também na zona de Pinamanique. Na A5, também um acidente ao quilómetro 7,5, na zona do Estádio Nacional. Tem estado a deixar o trânsito mais acumulado entre a área de serviço de Oeiras e o Estádio Nacional, mas mais à frente há também fila a partir da Cruz das Oliveiras para as Amoreiras. Na A2, fila já na subida da Baixa de Almada para a Ponte 25 de Abril, vai encontrar ainda trânsito bastante intenso na segunda circular, a partir do eixo Norte-Sul até à zona das Calvanas, no eixo Norte-Sul entre Telheiras e a saída para as Laranjeiras. Na A1, ao quilómetro 210, na zona da Mealhada, no sentido Porto-Lisboa, ocorreu acidente, trânsito aí um pouco mais condicionado. Quanto à cidade do Porto, há trânsito lento ainda na parte final da A1 para a Ponta Rábida e VCI até à Boa Vista. Na A28, abrandamentos na Ponte Lessa para a Avenida AEP, até à passagem pelo nó de Matosinhos e Norte Shopping em direção à Avenida AEP. Também resistência na VCI um pouco antes do Estádio do Dragão até ao nó da A3, e na A3 há lentidão a partir do acesso da A4 até à via de cintura interna.
0: E boa viagem então. Está visto o trânsito, vamos ao tempo para hoje, uma terça-feira com o céu pouco nublado ao limpo e apesar do calor, vai estar hoje mais ameno no litoral. 31 graus máxima para o Porto, 38 para Coimbra, 37 para Lisboa e 34 para Faro. Ora, venha daí, já a seguir temos para ouvir Diana Krall, primeiro ainda, Gerald Levert com Let's Get It On.

Wonderful, Diana Krall na Smooth FM. Estamos a 10 minutos das 10 horas. Quer viver uma noite de pura loucura? Então não pode perder esta peça de teatro. Classificado como um policial em forma de comédia, Pura Loucura vai estar em cena no Teatro Maria Matos em Lisboa a partir de 9 de setembro até 25 de outubro. É isso mesmo. A história envolve um salão de cabeleireiro onde subitamente acontece um crime. O elenco conta com a ajuda do público para a empolgante investigação, com muito suspense e gargalhadas até ao último momento. Saiba todos os pormenores no nosso site em smoothfm.pt e vá já pensando nisto, apesar de ser só em setembro, esta é uma peça que não deve mesmo perder. Bom, para já temos por aqui John Mayer, I'm on Fire. Sim, é um original de Bruce Springsteen, aqui revisitado então por este senhor, grande guitarrista também.

Easy Sticks com este Walking on Sunshine. E se calhar andar ao sol nas horas de maior calor não é uma boa ideia. Se tiver mesmo de ser, já sabes, chapéu, protetor solar, não se esqueça. Óculos de sol e roupa clara, de preferência. Temos notícias já daqui a pouco com Ruben Mateus. O destaque vai para um incêndio na Guarda que continua ativo. Para já e até lá temos The Closer I Get to You. Aqui Roberta Fleck, ao lado de Donny Hathaway. E tenha uma ótima manhã. Boas férias.

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1: 10 horas mais 1 minuto, 24 graus no Porto e em Coimbra, 25 em Lisboa. Seus bom Vaz, então tenham uma ótima terça-feira. Está na altura das notícias, Ruben Mateus.
2: O incêndio em Rochoso, no Conselho da Guarda, mobiliza mais de 300 operacionais a esta hora, de acordo com a Proteção Civil. No apoio a estes operacionais, estão mais de 10 meios aéreos. O fogo tem, neste momento, duas frentes ativas. Cerca de 300 pessoas tiveram de ser retiradas de casa esta madrugada em Setúbal, na sequência de um fogo num estacionamento subterrâneo. Neste fogo arderam 6 veículos, não existindo feridos a registar, apenas danos materiais. Passam 6 meses da tempestade Christine e a grande maioria dos agricultores continua sem receber o apoio extraordinário que foi anunciado pelo governo. Pedro Santos, ele que é diretor da Confederação Nacional da Agricultura, diz que há também casos de cortes nos apoios.
3: Nós tivemos logo a seguir, passados uns dias, o senhor ministro da Agricultura até a dizer que os agricultores iam ser apoiados e que todo o processo ia ser muito simples e que as candidaturas supostamente até já estavam abertas. E o facto é que 6 meses depois temos uma quantidade enorme de agricultores que ainda não receberam qualquer apoio. Temos outros que receberam apoios e em que tiveram cortes e não conseguem sequer perceber porque é que tiveram esses cortes.
2: Pedro Santos, que critica a falta de informação sobre o estado dos apoios.
3: A CCDR Centro nas Estatísticas tem, na CCDR LVT de Lisboa e de Val do Tejo refere que existem 777 candidaturas validadas, nem sabemos muito bem o que é isso, o que é validado, quantas foram submetidas, quantas estão validadas, quantas é que já foram pagas. Quer dizer, acho que há um mínimo de dever por parte do Estado, dos organismos do Estado, até de uma questão de transparência, dizer qual é o estado dos apoios.
2: Meio ano depois da tempestade Christine, a maioria dos agricultores continua à espera dos apoios que foram prometidos na altura pelo governo. E eis o dia, Zinedine Zidane será esta terça-feira apresentado como novo selecionador de França. Sai Didier Deschamps, que leva no currículo um campeonato do mundo. No currículo de Zidane, a passagem pelo Real Madrid, onde venceu o Champions e o campeonato espanhol também. A apresentação acontece esta terça-feira, com os Jogos de França a acontecerem lá mais para o final de setembro. Fechamos no Japão, é que um sismo de 7.1 na escala de Richter atingiu o sul da ilha esta terça-feira. O epicentro foi precisamente no sul do arquipélago. Devido ao abalo, foi emitido um alerta de tsunami. Até esta altura, não há registro de vítimas, apenas o abalo e o susto, claro, que ele provocou.
1: E neste momento passam 4 minutos das 10 horas. Já daqui a pouco vamos ao álbum da semana. Primeiro temos para ouvir Till Bronner, Have You Met Chat.
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Heavy Met Chat, Till Bronner. E então, muito bom dia. E está mesmo na hora de avançarmos para o álbum da semana. Chama-se East River Blues e é o mais recente trabalho de Chris Bergeson, guitarrista, cantor e compositor nova-iorquino, que celebra este ano 3 décadas de carreira. Numa elegante combinação de blues, jazz e soul, Bergeson reuniu 3 músicos de excelência e condensou 30 anos de experiência num disco intimista e cheio de personalidade. Larry Grenadier no baixo, Arlene Riley na bateria e Jay Collins no saxofone são os convidados para este seu projeto. A música de hoje é What Would I Do Without You, um clássico de Ray Charles, interpretado com grande sensibilidade por Chris Bergeson, um tema onde brilham tanto a guitarra de Bergeson como o saxofone impressivo de Jay Collins. Para ouvir agora então, What Would I Do Without You, Chris Bergeson na Smooth FM.

0: What Would I Do? É uma das músicas do álbum East River Blues de Chris Bergeson, em destaque esta semana na Smooth FM. Passam agora 15 minutos das 10 horas. Está na altura das últimas informações de trânsito para esta manhã de terça. Paulo Miranda, e onde é que está a parar o trânsito, se é que temos muitas complicações já para esta altura?
1: Já temos bem menos, de qualquer forma, há ainda fila na A5 a partir da Cruz das Oliveiras para o viaduto Duarte Pacheco, para a ponte 25 de Abril, abrandamentos só na Praça da Portagem, bastante trânsito na segunda circular, na zona de Telheiras, Campo Grande, em direção ao aeroporto, sentido contrário não há dificuldades, o eixo norte-sul já voltou à normalidade, na Cril também o trânsito está a circular sem grandes problemas, a não ser no acesso à segunda circular em Pinamanique, um pouco mais de trânsito. Passando para a cidade do Porto, trânsito a rolar com alguma resistência ainda na A28, na passagem por Matosinhos, em direção à Avenida AEP, onde há fila para Sidónio Paes e 5 de Outubro, na VCI, abrandamentos entre Bessa Leite e a Boa Vista, sentido contrário a partir da zona do Amial até à passagem pela zona da Perlada, sem grandes dificuldades já a Via Norte, na A3 resistência no acesso à via de cintura interna em direção ao Freixo e na A4, na sequência de trabalhos, o trânsito há pouco estava um pouco mais lento na zona de Hermesinde, no sentido Porto Hermesinde.
0: Falta apenas a linha verde.
1: 800-2020-10 é nacional e grátis.
0: À sua inteira disposição até às 8 da tarde. Paulo, até amanhã.
1: Até amanhã.
0: Agora vamos ao tempo para hoje. Pois é, um dia com o céu pouco nublado ou limpo. Vamos continuar com calor, mas vai estar mais ameno no litoral. 31 graus máxima para o Porto, 38 para Coimbra, 37 para Lisboa e 34 para Faro. Ora, venha daí, já a seguir temos para ouvir Call Away. Primeiro ainda, Chega de Saudade, Eliana Elias.

Callaway e este Let's Get Smooth, garantidamente aqui mesmo na Smooth FM. E tenho uma ótima terça-feira, uma excelente manhã, pois claro, já sabe que é aqui que está a música que inspira a sua vida. E já daqui a pouco trago-lhe Paulinho Loureiro, primeiro do You Know The Way to San José. Aí fica Dionne Warwick.

0: Keep It Alive, Leave It Now, Ari, Eric, Tag. E então, olhe, boa terça-feira, se for o caso, boas férias. Não tarda nada, temos mais uma edição do Oasis Smooth FM. E a música que vou trazer hoje, diria que é uma obra-prima dos tempos modernos. Mas antes, ainda temos para ouvir, e toca dentro de 30 segundos, Come Fly With Me, John Stevens.
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Hoje vou trazer uma obra-prima dos tempos modernos. Não se ouve. Vive-se. Começa com uma batida hipnótica, quase como o som do coração quando se apaixona. E depois vai crescendo, crescendo, até se transformar numa maré emocional que nos arrasta sem pedir licença. Há qualquer coisa de cinematográfico nela, como se estivéssemos a ver a nossa própria vida passar em câmara lenta. O amor, as despedidas, os reencontros, as promessas feitas em silêncio. Cada nota é uma memória, cada crescendo é um arrepio, cada pausa uma respiração profunda. La Ritournelle transporta-nos para aquele lugar raro onde o tempo deixa de existir, onde tudo o que sentimos ganha espaço. A ternura, a saudade, a esperança. É música que pede um passeio a céu aberto e um coração disposto a sentir tudo outra vez. No fundo, Tellier oferece-nos uma viagem sem mapa, sem destino, apenas a beleza pura de estar vivo. La Ritournelle, Sébastien Tellier.

The Sunshine of My Life. Adoro, adoro Stevie Wonder e olho, muito bom dia. E se gosta de fado, então fica a saber que Figaro dos Vinhos vai receber o Festival do Fado de 1 a 23 do próximo mês de agosto, que está de resto quase a chegar. O festival vai percorrer várias localidades do concelho, aproximando o fado das comunidades e convidando residentes e visitantes a descobrir diferentes lugares ao som desta expressão musical classificada como Património Cultural Imaterial da Humanidade pela Unesco. O primeiro concerto é já no dia 1, ou seja, no próximo sábado, e os primeiros convidados vão ser Marcos Rodrigues, Marisa Liz e Lenita Gentil. Todos os espetáculos são de entrada livre. Mais pormenores no nosso site em smoothfm.pt. E para já temos por aqui Jamie Cullum com este These Are The Days. Boas férias.

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3: Passa um bocadinho das 11 horas, então muito bom dia. Eu sou o João Vaz, desejo-lhe a continuação de uma ótima manhã. E se for o caso, olhe boas férias. Dou-lhe bons motivos para continuar connosco. Já daqui a pouco, António Carlos Jobim, também Francisco I, mas para já, Ballerina, aqui por Gregory Porter.

Viva La Vida aqui pelos Scuba e então muito bom dia. É verdade, o jazz está fortíssimo este verão e desta vez volta a sair para os jardins do Museu de Lisboa no Palácio Pimenta. No dia 20 de setembro, o Piquenique Jazz convida toda a gente para um fim de tarde de música ao ar livre num ambiente descontraído e pensado para toda a família. De resto, nesta terceira edição vai ouvir-se música de um dos maiores compositores do cancioneiro popular norte-americano, o autor de êxitos mundiais como Cheek to Cheek ou Blue Skies. Estou a falar de Irvin Berlin, que há 100 anos, curiosamente, passou a sua lua de mel no Funchal e também visitou Lisboa. É apenas uma curiosidade. Bom, para este piquenique de jazz, basta levar uma manta e aproveitar o concerto num dos espaços verdes mais bonitos da cidade. É só em setembro, mas tome nota. Mais informações no nosso site em smoothfm.pt. Ora, passe por lá. E para já temos Girl, You'll Be a Woman Soon. Aí fica Groovy Waters.

0: Door Without You, um original dos irlandeses U2, aqui revisitado por Marcela Mangabeira, e muito bom dia. Ora então, esta é uma terça-feira com o céu pouco nublado ao limpo, apesar de continuarmos com muito calor, vai estar mais ameno no litoral. A máxima para o Porto hoje é de 31 graus, 38 para Coimbra, 37 para Lisboa e 34 para Faro. Esteja onde estiver, vá para onde for, que seja com a Smooth FM, e se for o caso, olhe, boas férias. Se ainda não foi, bom trabalho. Temos para ouvir já a seguir Frank Sinatra e também Byron Woods.
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0: Between the Sheets, 4Play com Chaka Khan e Nata Mist. E então, muito bom dia. Ora, está praticamente completa esta manhã de terça-feira. Eu sou o João Vaz. Se for o caso, olha, desejo-lhe boas férias. Se ainda está a trabalhar, bom trabalho. As nossas férias também vão chegar qualquer dia. Antes de ir, deixo-lhe aí This Old Art of Mine, Betty Swan, e até amanhã.
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Hoje vou trazer uma obra-prima dos tempos modernos. Não se ouve. Vive-se. Começa com uma batida hipnótica, quase como o som do coração quando se apaixona. E depois vai crescendo, crescendo, até se transformar numa maré emocional que nos arrasta sem pedir licença. Há qualquer coisa de cinematográfico nela. Como se estivéssemos a ver a nossa própria vida passar em câmara lenta. O amor, as despedidas, os reencontros, as promessas feitas em silêncio. Cada nota é uma memória. Cada crescendo é um arrepio. Cada pausa, uma respiração profunda. La Ritournelle transporta-nos para aquele lugar raro onde o tempo deixa de existir, onde tudo o que sentimos ganha espaço. A ternura, a saudade, a esperança. É música que pede um passeio a céu aberto e um coração disposto a sentir tudo outra vez. No fundo, Tellier oferece-nos uma viagem sem mapa, sem destino, apenas a beleza pura de estar vivo. La Ritournelle, Sébastien Tellier.

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Hoje vou trazer uma obra-prima dos tempos modernos. Não se ouve, vive-se. Começa com uma batida hipnótica, quase como o som do coração quando se apaixona. E depois vai crescendo, crescendo, até se transformar numa maré emocional que nos arrasta sem pedir licença. Há qualquer coisa de cinematográfico nela, como se estivéssemos a ver a nossa própria vida passar em câmara lenta. O amor, as despedidas, os reencontros, as promessas feitas em silêncio. Cada nota é uma memória, cada crescendo é um arrepio, cada pausa, uma respiração profunda. La Ritournelle transporta-nos para aquele lugar raro onde o tempo deixa de existir, onde tudo o que sentimos ganha espaço. A ternura, a saudade, a esperança. É música que pede um passeio a céu aberto e um coração disposto a sentir tudo outra vez. No fundo, Tellier oferece-nos uma viagem sem mapa, sem destino, apenas a beleza pura de estar vivo. La Ritournelle, Sébastien Tellier.

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2: Já leva mais de 30 horas o incêndio no distrito da Guarda, que está a obrigar a cortar a A25, a Nacional 16 e a Municipal 574. É o incêndio com o maior dispositivo de combate. Várias centenas de operacionais que têm estado a reforçar as operações nas últimas horas. Além dos incêndios em Portugal, as equipas nacionais também têm estado a ajudar em França e em Espanha. No caso francês, o combate está mais complicado. O adjunto do Comando Nacional de Operações da Proteção Civil, Alexandre Penha, explica como está a missão nacional.
3: Hoje, com o aumento da temperatura e com o vento errático que se tem assistido dentro da zona onde estamos, todas aquelas zonas que não estavam tão bem consolidadas, neste momento estão novamente ativas.
2: Esta equipa vai ficar em França pelo menos até quinta-feira. Por outro lado, a equipa que está em Espanha deve voltar já amanhã, como explica o comandante David Lobato.
4: Neste momento a situação está extremamente calma já e hoje temos estado só com considerações de consolidação fiscal e vigilância.
2: E em dia de incêndios assinalam-se também 6 meses da passagem da tempestade Christine por Portugal. O líder da missão para recuperar a região centro diz que falta mão de obra.
5: Estamos neste momento a fazer levantamentos com associações empresariais dos setores para nos darem o número de necessidades e estamos obviamente em reuniões permanentes com o IFP e também com a AIMA para se criarem planos de formação muito intensivos, muito em contexto real.
2: No Parlamento, o líder do Chega denuncia um alegado caso de vandalismo do gabinete que tem na Assembleia da República. André Ventura diz que foram levados documentos e uma PEN com informações sobre a Comissão Parlamentar de Inquérito a Luís Neves.
6: Esses documentos, juntamente com essa PEN, desapareceram na manhã de hoje e espero que possam ser recuperados.
2: E o Primeiro-Ministro não tem dúvidas.
7: Isso é inconcebível numa democracia madura como é a democracia portuguesa.
2: Lá fora, o dia fica marcado por um sismo de magnitude 7.1 no Japão. Chegou a haver alerta de tsunami, mas foi retirado. Acabamos na Supertaça. André Narciso é o árbitro escolhido para o jogo de sábado. Hoje, ainda há Euromilhões. Não se esqueça de ver a chave no site da rádio. E até amanhã.
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